0: Como é possível publicar uma Constituição que ainda não foi votada? Há um uso leviano dos preceitos democráticos no caso do referendo eleitoral na Guiné-Bissau? A Guiné-Bissau está em polvorosa com o referendo constitucional de domingo. Uma grande corrente considera que tanto a lei-mãe como o referendo são ilegais e inconstitucionais e predomina a desconfiança de que nos bastidores do processo poderia estar o presidente Umaro Sissoko Embaló, movido por supostos interesses de regressar ao poder. Hoje vamos miuçar este caso sob diferentes ângulos e tenho a certeza de que vais gostar. O nosso radar já está a girar. Acompanha e participa comentando. A nova Constituição da Guiné-Bissau, proposta pelo Conselho Nacional de Transição, está a ser alvo de severas críticas. Nas ruas de Bissau, cidadãos ouvidos pela DW apelaram ao boicote ao referendo, considerando que o processo está viciado e longe das normas democráticas. Vamos ouvir.
1: Como guinense, eu acho que este processo não tem sido certo. Nós estamos a falar de um processo em que o povo depois vai ter que expressar a sua vontade em relação a um documento que nem o povo sabe como é que está constituído. Eu acho que a primeira coisa que as autoridades tinham que fazer era mostrar ao povo, explicar ao povo o que é que de facto está, qual é o objeto do referendo. Eu acho que neste momento o povo, a única coisa que tem que fazer, como é ignorante perante esta situação, é abdicar e votar o referendo, simplesmente.
2: Para mim isso é uma farsa, é uma tentativa de imposição de uma Constituição que a população não conhece. Lamentavelmente é isso que nós estamos a assistir no país.
3: Como cidadão, não concordo com o referendo, porque as pessoas mesmo que estão a fazer o referendo chegaram ao poder por meio golpeante e lembrando que a Assembleia é que faz a Constituição.
4: Se for ver, eles estão à procura da validação de uma Constituição que foi constituída por pessoas não autorizadas e agora estão a pedir a colaboração do povo para validar isso. Quer dizer, na minha modesta opinião, não concordo com isso. Se for votando isto, eu vou votar mesmo nesse referendo e vou assumir a minha posição enquanto cidadão. Não concordo.
0: A nova Constituição terá implicações diretas no cotidiano dos guinenses? O que poderá alterar para eles? A abordagem dominante tem sido a política, mas vamos olhar agora o cidadão no cerne da Constituição com o esclarecimento do constitucionalista Marcelino Intupa. Olá, obrigada por aceitar o convite da DW, Marcelino Intupa, numa leitura objetiva a esta Constituição. O que é que diria sobre as implicações para os guinenses?
5: Não, a revisão constitucional é a última proposta. Tenta manter alguns direitos fundamentais e restringiu também alguns direitos fundamentais. Por exemplo, quem pretende ser candidato a eleições presidenciais vai ter que depositar uma caução de 50 milhões, correspondente a mais ou menos a 76 mil euros. Então, uma pessoa que não tem este valor, com certeza não vai poder candidatar. A primeira situação. A segunda situação, existe também alguma restrição por parte dos partidos políticos. Aqueles que não têm uma determinada percentagem vão ver os seus partidos a ser extinguidos.
0: E no campo jurídico, o que é que vai mudar para os guinenses em concreto?
5: Esta Constituição atingiu fortemente os órgãos de soberania. Então, o governo fica praticamente paralisado em termos da sua estrutura governamental. Vamos ver que a reunião do Conselho de Ministros, que é habitualmente presidido pelo Primeiro-Ministro, de acordo com a Constituição Antiga, passa a ser presidida pelo Presidente da República permanentemente. Assim que o Primeiro-Ministro vai presidir o Conselho de Ministros, tem que fazer isso através de uma delegação formal dos poderes para presidir o Conselho de Ministros. Primeira situação. A segunda situação é que o novo chefe do governo, para ser nomeado, não depende rigorosamente do partido que ganhou eleições e basta duas formações políticas ou três formações políticas e reunirem, podem indicar o primeiro-ministro que entenderem. Outro elemento interessante tem a ver com a moção de censura. E basta um deputado levantar a questão de moção de censura e esta moção de censura pode ser objeto de análise e discussão. Diferentemente da Constituição anterior, que exige um terço para impulso de procedimento de moção de censura, e esta atual proposta de revisão não vai além dessa situação. E a nível de algumas propostas legislativas, o Presidente da República passa a ter um poder de veto, não é? Basta não pronunciar um determinado período de 30 dias e a proposta ou a lei vai ser verificada como caduca, não é? Já não pode fazer nada.
0: Está a dizer então que o Presidente passará a ter excessivos poderes e, em contrapartida, o Parlamento terá os seus poderes reduzidos?
5: Não só o Parlamento que vê o seu poder reduzido, mas também o próprio Governo vê o seu poder reduzido. Algumas estruturas intermédias também, como, por exemplo, a nomeação do chefe de Estado-Maior, que eram o poder partilhado por governo e presidente da República, por quem propõe, quem avança com proposta de nomeação é o governo, e esta proposta deixou de existir e passa a ser apenas por iniciativa voluntária do presidente da República. Se quiser, pode nomear, se não quiser, mantenha o chefe de Estado em função. Então, estas estruturas intermédias passam a concentrar-se com uma certa condição ou não, mas concentrar-se nas mãos do Presidente da República.
0: E em termos de direitos e liberdades do povo guinense, há também uma redução significativa. Os guinenses da diáspora, por exemplo, perdem o direito de votar nas presidenciais.
5: Eu acho que esta cláusula é incompreensível. Imagina só se as eleições foram gerais, são gerais, por exemplo, como é que o cidadão vai votar? Os guineenses lá fora vão ter apenas de votar apenas legislativa. Eu acho que essa situação não é compreensível, mas mesmo assim é uma situação que está a ser proposta, é verdade.
0: A Constituição em causa, entretanto, já foi publicada em fevereiro no Boletim Oficial. Não há uma contradição referendar a lei-mãe que já está em vigor? Há alguma anomalia? As etapas não foram respeitadas?
5: Bom, a publicação do documento, ou qualquer documento oficial, neste caso a Constituição, é uma última etapa do procedimento legislativo. Agora, é verdade que o documento foi publicado no Boletim Oficial, que é um espaço onde que todos os documentos oficiais são conhecidos. De repente, verifica-se, vira a volta a dizer que não, vamos ter que consultar o povo, para que o povo autorize ou não a entrada em vigor da Constituição. Aí que é incompreensível da minha parte, também não posso explicar.
0: Obrigada, Marcelino Intupa, pela sua participação. Entretanto, há crescentes apelos ao boicote ao referendo, mas o Conselho Nacional de Transição, que dirige o país, segue firme na sua agenda de sensibilização da população para o referendo. Entrevistamos Alberto Pereira, conselheiro do Conselho Nacional de Transição, e perguntamos, face ao contexto de forte repúdio em que as autoridades guinenses levam a cabo este referendo, como lidam com tudo isso.
6: Gostaria de começar por fazer um apelo à serenidade, ao sentido de responsabilidade e, sobretudo, ao realismo político de todos os protagonistas da vida nacional. A Guiné-Bissau atravessa um momento em que é necessário acalmar os espíritos, baixar o nível da confrontação e discutir a realidade tal como ela existe e não apenas como cada uma das partes gostaria que ela fosse. Os acontecimentos de 26 de novembro de 2025 produziram uma nova realidade política e institucional. Podemos discutir as circunstâncias em que ocorreram, podemos condená-las ou defendê-las, podemos questionar a sua legitimidade política e jurídica ou apresentar interpretações diferentes sobre as suas causas. Isso tudo é legítimo e faz parte do debate político. Não considero realista imaginar que, através da pressão política, da contestação ou do boicote, os militares irão simplesmente fazer uma marcha a ré, pedir desculpas, anular tudo aquilo que aconteceu e restabelecer automaticamente a situação institucional anterior. Ou seja, recolocando o PGC no poder, seja proclamando administrativamente como vencedor este ou aquele candidato das eleições interrompidas.
0: Sr. Alberto Pereira, há apelos para o boicote ao referendo. Em que termos isso constitui uma ameaça ao processo?
6: Aqui temos de fazer uma distinção muito clara. Defender o voto não é inteiramente legítimo e faz parte da democracia. O próprio referendo pressupõe à partida essas duas respostas possíveis. Quem considera que essa Constituição não serve à Guiné-Bissau, não deve entrar em vigor, tem todo o direito de explicar as suas razões e de fazer campanha contra ela, convencendo os cidadãos a votar não. A abstenção ou a decisão individual de não participar também é uma escolha de cada cidadão. O verdadeiro problema começa quando há um apelo político ao boicote e que se transforma numa forma de impedir que outros cidadãos exerçam livremente o seu direito de participação. Portanto, eu não qualificaria automaticamente todo o apelo ao boicote como uma ameaça ao processo. A ameaça existiria se houver intimidação, se houver coação, se houver violência, impedimento de acesso às assembleias de voto, destruição de material eleitoral ou qualquer tentativa de impedir aqueles que querem votar de exercerem o seu direito.
0: E o Conselho Nacional de Transição publicou já a nova Constituição. Imaginemos que ela não seja aprovada pelo povo no dia 30. O Conselho Nacional de Transição organizaria outro modelo da lei-mãe ou colocaria a mesma em vigor, mas a revelia popular?
6: Existe alguma confusão entre publicação e entrada em vigor? São duas coisas distintas, diferentes. A Constituição foi aprovada pelo Conselho Nacional de Transição e publicada para que o seu conteúdo fosse conhecido. Mas o objeto do referendo é precisamente a sua entrada em vigor. Se tudo estivesse definitivamente decidido com a sua publicação, não faria sentido perguntar ao povo se concorda com a sua entrada em vigor. Portanto, a minha leitura é muito clara. Se o povo disser não, essa decisão deve ser respeitada.
0: Alberto Pereira, muito obrigada por ter falado a DW. Até à próxima. E o nosso próximo convidado é Domingos Simões Pereira, líder do Partido Libertador, PEGC, atualmente numa espécie de liberdade condicional autorizada pelo governo de transição guinense. É a força opositora mais visível do contexto político conturbado da Guiné-Bissau. Obrigada por cá estar no radar da DW. Que cartas vos restam na manga para que a Guiné-Bissau volte à legalidade e à democracia, considerando que a nova Constituição, que grupos da oposição e das organizações da sociedade civil dizem ser ilegal, se mostra um dado adquirido?
7: Dizer que, para mim, o PAIGC guardará sempre todas as cartas, não é? O PAIGC é um partido político, faz uso exclusivo dos mecanismos democráticos a que aderiu desde a abertura consumada em 94. E, portanto, vamos continuar a fazer o trabalho que sempre fizemos, junto do povo guineense, mostrando que há alternativas.
0: Ao se aprovar a polémica Constituição, as portas estariam abertas ao regresso tranquilo de Sissoko Embaló, já que há desconfianças de que a lei-mãe teria sido desenhada a sua imagem e vontade?
7: Não será por essa via que se poderá deduzir que o povo guineense diga sim ao referendo. Para que isso acontecesse, teria que ser o povo legitimamente, tendo escolhido os seus representantes, e isso só podia acontecer por via da Assembleia Nacional Popular. A forma como esta consulta popular foi preparada, a forma como o povo está excluído à partida da sua devida participação, não legitima este processo. quem estará a preparar o eventual regresso do Marcelo Sokoembalo são os mesmos atores do golpe de Estado de 26 de novembro de 2025. E, portanto, quem quer viver nesse quadro, usando a força, usando a legitimidade das armas como o seu argumento, tem, de facto, as portas escancaradas. Quem está preocupado em propor uma sociedade inclusiva que seja capaz de reunir, não é, o consenso possível da sociedade guineense, sabe que devia procurar outro caminho.
0: A Comissão Nacional de Eleições, entretanto, impediu a sociedade civil de observar o processo de votação. É mais um exercício de exclusão contra o povo guineense?
7: Repara, essa posição da CDE

0: quando já é previsível, mais do que previsível, os resultados que se esperam. Que tipo de consulta é esta que, num primeiro momento, exige uma participação mínima de 50% do eleitorado, mas que depois desaparece misteriosamente dos textos, não é? Que consulta popular é esta, quando os partidos políticos são impedidos de participar e mesmo entidades da sociedade civil que queiram o fazer e que estejam dispostos a se inscrever, teriam que antecipadamente declarar que posição assumem em relação à consulta, claramente com a indicação de que aqueles que se posicionarem pelo não seriam automaticamente excluídos. De tal forma que, neste momento, as únicas entidades a acompanhar, se é que podemos chamá-los de entidades, mas as únicas pessoas que estão a acompanhar esse processo são aquelas que, previamente e antecipadamente, declararam que vão fazer campanha a favor do sim.
1: Uma grande parte dos guineenses na diáspora não nutre simpatias pelo poder do dia na Guiné-Bissau. A exclusão deles das presidenciais prevista na nova Constituição visaria aniquilar uma possível ameaça a um eventual candidato presidencial próximo do poder militar?
0: Não é só a Constituição esta que é falhada, é toda a intenção que a sustenta. Repara, uma incongruência mais do que gritante, nojenta mesmo. É quando se diz na Constituição que todos os cidadãos são iguais perante a lei, mas depois vai-se excluir toda a diáspora guineense da participação, não é, do pleito eleitoral presidencial, pelo simples facto dos dados demonstrarem que a diáspora, que representa, a meu ver, uma reserva muito importante da sociedade guineense, não depender nem economicamente, nem politicamente, não é, dos controles internos e, portanto, por essa via, expressar livremente a sua vontade e essa vontade não ser coincidente com a tal entidade que gera o país. Basta isso para que o texto constitucional que está a ser proposto, ou que já entrou em vigor, os exclua, não é, da participação desse pleito. Portanto, quem se alinha com estes princípios não está a assumir qualquer princípio democrático. Não está a assumir não só o Estado de Direito democrático e quanto menos, não é, a observância das liberdades e dos direitos fundamentais dos cidadãos.
1: Domingos Simões Pereira, muito obrigada pela disponibilidade para participar do Radar DW. Até à próxima. 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